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1: Uma melhor que a outra aqui no Love Music. Voltaremos já.
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4: Um acordo de paz inicial entre os Estados Unidos e o Irã foi oficialmente assinado em Versalhes, com a mediação do Paquistão. O entendimento prevê o fim imediato das hostilidades e a reabertura do estratégico Estreito de Hormuz, além de o Irã reiterar que jamais produzirá armas nucleares. No entanto, o presidente francês expressou ceticismo, afirmando que o documento prevê o fim imediato das hostilidades e a reabertura do estratégico Estreito de Hormuz, além de o Irã reiterar que jamais produzirá armas nucleares. No entanto, o presidente francês expressou ceticismo, afirmando não acreditar que a guerra tenha terminado por completo, e pediu ao primeiro-ministro israelense provas de responsabilidade e racionalidade na frente libanesa. A assinatura do acordo ocorre em meio a uma crise global de estoques de petróleo, que aumentava a pressão por uma solução no Oriente Médio.
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6: 9 e 8.
7: Boa noite.
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1: Love Music de volta no seu rádio. Trago mais uma super sequência pra você.
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6: O Comitê de Política Monetária do Banco Central do Brasil anunciou a redução da taxa básica de juros, Selic, em 0,25 ponto percentual, fixando-a em 14,25% ao ano. Este é o terceiro corte consecutivo da Selic, que agora atinge o menor patamar desde maio do ano passado. Apesar da decisão, o Banco Central alertou sobre o risco fiscal no país, em um cenário considerado mais desafiador para a inflação. A medida visa calibrar a política monetária, mas a comunicação do Copom foi vista como mais suave no combate à inflação, gerando ajustes nos mercados financeiros.
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7: 9:27.
8: Boa noite.
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2: De volta com Love Music, as canções que tocam o seu coração.
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2: Esse bloco foi incrível. Já já tem mais Love Music.
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3: Nove e 47.
4: Boa noite.
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1: 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Que pena, gente. Voltaremos no próximo programa com mais.
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2: Hora certa.
3: 22 horas e 18 minutos.
4: Boa noite.

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1: Oi, amigo ouvinte, tudo jóia? Aline Moto chegando com mais um Falando de Amor. Liberando o WhatsApp e as redes sociais. Eu preciso muito que você me ajude a fazer a programação ser o sucesso que é. Tô com você aqui, né, nas melhores mensagens, na melhor melodia. Mesmo de longe, eu vou sempre provar que você é meu ouvinte mais que especial, mandando as melhores músicas. Sejam todos bem-vindos, Falando de Amor está no ar para você.
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2: A minha estrelinha, que saudades. 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Sabe, às vezes não é fácil tentar ser forte o tempo todo. Às vezes estou sorrindo. Sorrindo por fora. 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
4: 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Vai viajar para uma região metropolitana? 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

0: 22h38.
1: Boa noite.
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3: 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Continua com a gente na programação.
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3: Hora certa.
4: 22:55.
5: Boa noite.
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7: Mais um bloco chegando para você aqui no Falando de Amor. Eu sou a Aline Mota e estou aqui só mandando as melhores para você.
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6: Hora certa!
7: 23 horas e 8 minutos.
8: Boa noite.
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10: Eita, que eu estou de volta com você que está aqui no romantismo. 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Continua com a gente na programação.
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4: Certa! 23:20.
5: Boa noite.
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7: Já estamos de volta aqui, naquela programação que você faz questão de seguir, né? Siga nossas redes sociais, a emissora tá aqui, ó, com uma programação maravilhosa para você. Nosso site tá aí com todas as informações dos horários, locutores, enfim. Vamos seguir com aquela programação romântica aqui para você.
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2: 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Antes de viajar, não esqueça de verificar o estado das palhetas do limpador de para-brisa. São elas que garantem boa visibilidade para o motorista na chuva. E verifique também o nível de água do reservatório dos lavadores. E se possível, adicione o aditivo específico para limpador de para-brisa. 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
3: Hora certa.
4: 23:32.
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6: Eita, que eu estou de volta com você que está aqui no romantismo. 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Continua com a gente na programação.
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5: Certa! 23:47.
6: Boa noite.
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8: Tá curtindo a Aline Mota? Tá curtindo quais músicas? Todas, né? Que bom, porque todas são selecionadas a dedo para que você, amigo ouvinte, possa viajar com a gente. Muito mais na programação.
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Eu caminharia 1 milhão de passos se isso significasse ver você novamente.

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1: Romanos capítulo 15, verso 13, está escrito.
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1: Romanos capítulo 15, verso 13, está escrito. Que Deus, a fonte de esperança, os encha inteiramente de alegria e paz, em vista da fé que vocês depositam nele, de modo que vocês transbordem de esperança pelo poder do Espírito Santo. Perseverar em uma vida de oração e leitura bíblica não é uma tarefa fácil, mas com a ajuda do Espírito Santo, nós conseguiremos vencer as tentações. Perseverar em uma vida de relacionamento com Deus diz respeito a se encher de tudo aquilo que vem do Senhor, pois nós refletimos aquilo do qual o nosso coração está cheio, não só em nossas palavras, mas também em nossas atitudes. De que temos nos enchido ultimamente? Essa é uma pergunta que devemos fazer constantemente a nós mesmos, pois, se nos enchemos apenas com carnalidade e trevas, restará apenas escuridão em nosso coração. Mas se nos enchermos de Deus e da Sua palavra, teremos um coração cheio de esperança. Perseverar em uma busca por intimidade constante com Deus gera em nós os frutos do Espírito, que são amor, alegria, paz, paciência, amabilidade, bondade, fidelidade, mansidão e domínio próprio. Deus quer que perseveremos em buscá-lo, e essa perseverança fará despertar em nosso coração a esperança da vida eterna, a esperança que ecoa dentro daqueles que são filhos de Deus, dos que pertencem ao Senhor. Quanto mais nos enchermos de Deus, mais teremos sede e fome dele, mais buscaremos a sua face e nos encheremos mais da esperança de sermos amados pelo Pai. Eu quero orar por você. Deus, obrigado por sua palavra, obrigado pelo seu amor, pelo seu cuidado conosco. Senhor, nos perdoe, pois investimos tempo em tudo, menos em oração e leitura bíblica. E depois ficamos questionando sobre o porquê de andarmos tão desamparados e desesperançosos. Crie em nós uma sede e uma fome constantes pela sua presença e pela sua palavra, para que busquemos ao Senhor sem cessar, dia após dia. Eu oro em nome de Jesus. Amém.
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3: 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Que saudades. Hoje eu não estou bem. Sabe, às vezes não é fácil tentar ser forte o tempo todo. Às vezes estou sorrindo. Sorrindo por fora. E com o coração sangrando por dentro. Porque não é fácil levantar todas as manhãs e ver que você não está mais aqui.

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0: 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Antes de cair na estrada com seu carro, pesquise na internet qual a melhor rota a percorrer. Existem vários sites que facilitam esse trabalho para você. Aproveite também para calcular quanto vai gastar de gasolina e até se preparar para pagar pedágio. Assim, você não terá surpresas com despesas inesperadas. 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

Só tô passando aqui pra te falar o quanto você me faz falta. Já tem um tempo que você deixou a gente, né? Perder você foi a pior experiência que eu já tive na minha vida. A tua morte também foi a minha morte por dentro. E eu sei que nessa vida a gente não vai poder mais dar aquele abraço que a gente dava sempre. É por isso que eu peço a Deus todo dia que a gente ainda possa se encontrar lá no céu. Só mais uma vez. Você foi embora daqui da terra, mas você não foi embora do meu coração, não. Você nunca vai.

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1: Olá, ouvintes. Você já percebeu como tem pessoas que amam seus vizinhos, tecem enormes elogios ao vizinho, a casa do vizinho é melhor, a família do vizinho é mais bonita, o carro do vizinho é melhor, o trabalho do vizinho é melhor. Tem gente que passa o tempo inteiro fazendo lindos elogios aos vizinhos. Cuidado, isso pode ser inveja e Deus condena e abomina os invejosos. Claro que o vizinho deve ser respeitado, deve haver cordialidade entre os vizinhos, mas não nesse nível. Na verdade, há um ditado antigo que diz que se a grama do vizinho parece mais verde, talvez seja porque você está olhando demais para a dele e esquecendo de regar a sua. Reflita um pouco sobre isso. Um grande abraço, até o próximo momento.
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As pessoas que a gente ama, jamais vamos deixar, mesmo que já tenham partido. É que o sentimento que a gente tem por alguém é nosso, ele fica guardado em quem não deixou escondido. E ter conseguido dizer o que eu senti em vida é o que fez a minha voltar a ter sentido. Quando chega a saudade, uma pergunta me ocorre: para onde vão as estrelas quando morrem, se elas já estão no céu? Aí eu lembro que elas continuam onde estão, só mudaram de papel. É como as pessoas que a gente ama quando se vão. Antes estavam presentes em nossa vida, agora a vida delas está presente na nossa. E a pessoa que partiu já ter me ouvido dizer eu te amo, traz a certeza de que o tempo leva o passado, mas não o que passamos. Quando estiver triste, olha para cima, olha para o céu e lembra que tudo está onde sempre esteve, aí dentro, mesmo tendo mudado de lugar. Então olhe para o lado e agradeça a quem ainda está. Se você não deixar o sentimento para trás, as pessoas que você ama jamais vão te deixar. É um ciclo. Segue em frente. A gente não perde quem vive na gente.

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1: Olá, ouvintes. Você já percebeu como tem pessoas que amam seus vizinhos, tecem enormes elogios ao vizinho, a casa do vizinho é melhor, a família do vizinho é mais bonita, o carro do vizinho é melhor, o trabalho do vizinho é melhor. Tem gente que passa o tempo inteiro fazendo lindos elogios aos vizinhos. Cuidado, isso pode ser inveja e Deus condena e abomina os invejosos. Claro que o vizinho deve ser respeitado, deve haver cordialidade entre os vizinhos, mas não nesse nível. Na verdade, há um ditado antigo que diz que se a grama do vizinho parece mais verde, talvez seja porque você está olhando demais para a dele e esquecendo de regar a sua. Reflita um pouco sobre isso. Um grande abraço, até o próximo momento.
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3: Hora certa. 5:03.

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1: Não acredite em algo simplesmente porque ouviu. Não acredite em algo simplesmente porque todos falam a respeito. Não acredite em algo simplesmente porque está escrito em seus livros. Não acredite em algo só porque seus professores e mestres dizem que é verdade. Não acredite em tradições só porque foram passadas de geração em geração. Mas depois de muita análise e observação, se você vê que algo concorda com a razão e que conduz ao bem e benefício de todos, aceite-o e viva-o.
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2: Bom dia.
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2: Essa é uma das muitas histórias que acontecem comigo. 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

0: Obrigado.
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2: Hora certa. 7:40.

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1: Oito horas e 45 minutos.

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2: 9 horas e 3 minutos.
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0: camarada, sempre eternamente felizes, sempre eternamente felizes. Muito obrigado, noite inesquecível.
1: É isso aí, gente. Muito obrigado pelo carinho de todos vocês. Tá humilde aí. Valeu, Gui. Presença da rapaziada aí. Tchau.

Muito bom. Valeu. Muito bom.

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2: Atenção, senhores passageiros, estamos chegando com mais um The Music Off Time. A música do tempo está de volta aqui de presente para você. A partir de agora você ouve as grandes emoções dos anos 70, 80, 90, 2000. A gente traz de volta nessa edição especial feita com muito carinho, com muito amor para você. Aperte os cintos, a sua viagem dos grandes sucessos já está no ar.

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2: Hora certa.
3: 10:20.
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2: Hora certa.
3: 10 horas e 35 minutos.
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5: Muitos dizem que a morte é a única certeza da vida. 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
3: Eita, coisa boa, de volta com o nosso The Music of Time. 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
2: Hora certa.
3: 10 horas e 49 minutos.
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2: Hora certa.
3: 11 horas e 5 minutos.
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5: Independente do tempo que passe, vou sentir saudades eternas da sua presença, do seu carinho e do seu conforto. 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
2: Hora certa.
3: 11 horas e 21 minutos.
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1: As pessoas que a gente ama jamais vamos deixar, mesmo que já tenham partido. É que o sentimento que a gente tem por alguém é nosso, ele fica guardado em quem não deixou escondido. E ter conseguido dizer o que eu senti em vida é o que fez a minha voltar a ter sentido. Quando chega a saudade, uma pergunta me ocorre: pra onde vão as estrelas quando morrem, se elas já estão no céu? Aí eu lembro que elas continuam onde estão, só mudaram de papel. É como as pessoas que a gente ama quando se vão. Antes estavam presentes em nossa vida, agora a vida delas está presente na nossa. E a pessoa que partiu já ter me ouvido dizer eu te amo traz a certeza de que o tempo leva o passado, mas não o que passamos. Quando estiver triste, olha para cima, olha para o céu e lembra que tudo está onde sempre esteve, aí dentro, mesmo tendo mudado de lugar. Então olhe para o lado e agradeça a quem ainda está. Se você não deixar o sentimento para trás, as pessoas que você ama jamais vão te deixar. É um ciclo, segue em frente. A gente não perde quem vive na gente.
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5: Eita, coisa boa, de volta com o nosso The Music Coffee Time. Então aumenta aí o volume, estamos chegando de volta com os grandes clássicos pra você.
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Essas são as últimas de hoje, já produção. Que pena, 2 horas passa rápido demais, né, gente? A gente volta na próxima edição com mais The Mills Coffee Time. Se cuida, juízo, e até a próxima edição.

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Na ausência de quem amamos, vemos o mundo se desbotar aos poucos e a chuva cai como a saudade, lenta e persistente, preenchendo o vazio com memórias de um tempo que se foi.

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0: 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Hoje eu não estou bem. Sabe, às vezes não é fácil tentar ser forte o tempo todo. 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
1: Boa tarde.
2: As pessoas que a gente ama, jamais vamos deixar, mesmo que já tenham partido. É que o sentimento que a gente tem por alguém é nosso, ele fica guardado em quem não deixou escondido. E ter conseguido dizer o que eu senti em vida é o que fez a minha voltar a ter sentido. Quando chega a saudade, uma pergunta me ocorre: para onde vão as estrelas quando morrem, se elas já estão no céu? Aí eu lembro que elas continuam onde estão, só mudaram de papel. É como as pessoas que a gente ama, quando se vão. Antes estavam presentes em nossa vida, agora a vida delas está presente na nossa. E a pessoa que partiu já ter me ouvido dizer eu te amo, traz a certeza de que o tempo leva o passado, mas não o que passamos. Quando estiver triste, olha para cima, olha para o céu e lembra que tudo está onde sempre esteve, aí dentro, mesmo tendo mudado de lugar. Então olhe para o lado e agradeça a quem ainda está. Se você não deixar o sentimento para trás, as pessoas que você ama jamais vão te deixar. É um ciclo. Segue em frente. A gente não perde quem vive na gente.

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2: Boa tarde.

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Às vezes a gente corre tanto pela vida e deixa passar tantas coisas bonitas. 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

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Perder você foi a pior experiência que eu já tive na minha vida. 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

0: amor, vamos conversar.
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1: Não adianta, estou indo embora.

independente do tempo que passe, vou sentir saudades eternas da sua presença, do seu carinho e do seu conforto. Que Deus te proteja e te guarde por toda a eternidade.

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4: 18 horas e 25 minutos.
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0: 자세하고 Muitíssimo obrigado.
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2: Essas foram as últimas de hoje do Toca Aquela. Voltaremos na próxima edição. Forte abraço.
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0: 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Quando estiver em outra cidade, vai ser preciso arriscar na hora de abastecer, já que não poderá contar com seu posto de confiança. Pesquise com os moradores locais quais os postos mais confiáveis da região. Combustível de qualidade sempre. E mais, não deixe por muito tempo combustível parado dentro do tanque antes de pegar a estrada. 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

0: Tô chegando, tá começando!
1: Fala aí, bonitão!
0: E aí, pessoal, um ótimo fim de semana pra todo mundo, mais uma edição novinha em folha do nosso programão preferido do seu fim de semana, que é As Preferidas do Velho. Mais uma vez, muito prazer, eu sou o Renato Neves, o seu amigão aqui do rádio, para estarmos juntos nas próximas duas horas, trazendo o melhor da saudade pra você. Aquela saudade dos anos 80, dos anos 90 e do início também dos anos 2000, sem perder, claro, o climão do fim de semana. Por isso, estou aqui falando, bom fim de semana para você em casa, no carro, no trabalho, viajando, chegando agora, onde quer que você esteja ou para onde quer que você vá. O nosso muito obrigado pelo carinho da audiência. Prepare-se, porque o DJ hoje está inspirado. Solta o som, DJ! Para a gente matar aquela saudade. Aquelas músicas que fizeram história no passado vão tocar aqui para você na qualidade máxima. Para você voltar ao passado, recordar bons momentos. Bons momentos devem ser sempre recordados, lembrados e guardados no coração para todo sempre. Não é verdade? Então é isso. Essa é a nossa proposta, é trazer você de volta ao passado através do fantástico mundo da música, com um programa que já virou tradição do seu fim de semana, que é As Preferidas do Velho. Siga-nos nas redes sociais aqui da rádio, mande sua mensagem, seu elogio, a sua sugestão, a sua crítica, e também tem o meu Instagram pessoal, @RenatoNeves42. A gente se encontra, hein?
1: É bom demais.
0: Aumenta o som que o nosso programão tá começando agora.

0: preferidas do velho são demais. Ouço o vovô aqui, ouço.
1: Programas preferidas do velho, que já é tradição no seu fim de semana. Hoje tá demais. Só música top. O meu abraço a você curtindo a gente, onde quer que esteja. Pessoal aí no seio familiar. A você chegando agora do trabalho. Tem muita gente trabalhando no fim de semana. E sempre... Hoje tá demais. Só música top. O meu abraço a você curtindo a gente, onde quer que esteja. Pessoal aí no seio familiar. A você chegando agora do trabalho. Tem muita gente trabalhando no fim de semana. Eu sempre falo isso aqui no nosso programa. E obrigado a você pelo carinho. Chegando agora, cansadão, mas tá a fim de dar aquela relaxada, curtindo a nossa rádio, a rádio mais ouvida da cidade, e acompanhando o programa As Preferidas do Velho, aquelas músicas que fizeram e fazem até hoje parte da sua história, da sua vida, da sua trajetória. Coisa boa, é isso aí! Hashtag tamo junto todo fim de semana. Eu conto com você, a sua audiência e a sua atenção. Vamos lá que tem mais músicas? É muita coisa boa pra rolar por aqui ainda, viu? Programas Preferidas do Velho. As pre...

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1: Programas preferidas do Velho aqui na sua emissora líder. O meu abraço carinhoso a toda a galera aí com mais de 30, 40, 50. Tem gente também com mais de 60, 70, acompanhando essas músicas que fizeram o maior sucesso nas décadas douradas. Anos 80, anos 90 e o início ali dos anos 2000. Onde que você estava ou o que fazia lá no início dos anos 2000? Morava por aqui mesmo? Tinha o mesmo trabalho que tem hoje? Como é que estava a família, o coração, o seu amor, a pessoa amada? Tudo isso tem boas histórias pra gente recordar, pra gente lembrar, tanto o laço familiar, quanto o laço profissional, o lado amoroso. Nossa, boas recordações merecem sim serem lembradas. Saudade não tem idade. Guarda essa frase aí, viu? Intervalo, a gente volta já já, é rapidinho. Não sai daí não, é vapt-vupt.
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4: 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A saudade dói. Ela é a única dor que não tem remédio que a faça parar de doer. Ela tem cheiro, tem voz, tem nome. E sobrenome. A saudade arde no peito. Queima feito fogueira em brasa e deixa um buraco enorme no coração de quem sente.

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1: Um ótimo fim de semana pra você aí do outro lado do rádio. A gente segue agitando o seu fim de semana, que pode ser o melhor fim de semana da sua vida. Positividade sempre, tudo vai dar certo no final. Se não deu ainda, porque ainda não é o final, mas tudo vai dar certo. E sempre pensamento positivo, pensamento aí forte, e tudo vai dar certo. E a gente sabe que vai dar, né? Até porque a gente trabalha pra isso. A gente aprende com o passado, leva para o presente e se posiciona para o futuro, para ter um futuro melhor. É assim com todo mundo. Comigo, com você, vamos atrás dos nossos sonhos, em busca daquilo que a gente acredita, e no final tudo sempre dá certo. Pessoal, abraçar também a você, aniversariante do dia. Se hoje é o seu aniversário, parabéns, amor, sucesso, felicidades, tudo de bom no seu coração, é o que a gente sempre deseja. Data especial para você é data especial para a gente aqui da rádio também. Já que estamos de volta com mais músicas, as preferidas do velho continua!
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1: Programas preferidas do velho aqui na nossa rádio, agitando o seu fim de semana. Já é tradição de todo fim de semana. Fim de semana não é fim de semana se não tiver as preferidas do velho. Ô, coisa boa! É ter você junto conosco agitando o fim de semana, abraçando toda a galera aí, quem sabe nos bares, no barzinho, junto com a galera, a você no trânsito, dando aquele rolê na cidade. Obrigado pelo carinho, viu? Obrigado pelo primeiro lugar em audiência. Eu sou o Renato Neves, muito prazer, para que você saiba quem, com quem está conversando, quem é que está com você nesse fim de semana maravilhoso. Simbora com mais músicas? Aumenta o som, vem com a gente! Liberta o som, DJ!
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1: E a gente vai para o intervalo. A gente volta já já, trazendo muita música boa, muito som legal, no programa que está sendo muito comentado. Tem muita mensagem aqui chegando. Eu quero agradecer